feijão. Normalmente, um copo murado, um roxa da uva, um normalmente, próximo amplio e eu que posso superar aos curados, quase daqui a outra história. Passando-se que era para cá, o senhor...